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4: Boa noite, são 20 horas em Joanesburgo. Damos início a mais uma edição do Claudescópio, o seu programa diário de notícias e análises aqui no Canal África. Estamos em direto dos nossos estúdios em Okanpak, prontos para lhe trazer as informações mais relevantes do continente africano e do panorama internacional. Pode acompanhar-nos em direto através do nosso site www.channelafrica.co.za. Eu sou Maria Massamu, estarei consigo durante a próxima hora, trazendo-nos os principais acontecimentos da atualidade. Vamos aqui conferir os principais destaques das notícias de hoje. 6 sul-africanos desaparecidos após cheias devastadoras no Nepal e Tibete. Nigéria mobiliza forças de segurança após rapto em massa no estado do Níger. Fica-se aqui com o desenvolvimento destas mais notícias na voz de João e Abalá.
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6: Boa noite e muito obrigado, Mariamo. Vamos às notícias. O Conselho de Turismo do Nepal confirma o desaparecimento de 6 cidadãos sul-africanos na sequência das fortes inundações que atingiram o Nepal e o Tibete. Quase 1.500 pessoas estão dadas como desaparecidas, entre elas cerca de 800 estrangeiros. Pelo menos 165 pessoas terão morrido. Mais de 5 mil militares e agentes da polícia participam nas operações de socorro, enquanto helicópteros distribuem alimentos e outros bens essenciais às comunidades isoladas pelas cheias. O primeiro-ministro do Lesotho, Sam Matakane, rejeitou as alegações feitas por Vusi Musikatmashala, apontado como uma figura do submundo sul-africano. Matlala afirmou perante a Comissão Matlanga que tinha um acordo com Matakane para criar uma empresa privada de segurança VIP destinada a proteger o primeiro-ministro. A Comissão investiga alegações de criminalidade, corrupção e interferência política no sistema de justiça criminal da África do Sul. O porta-voz de Matakane, Tapela Mabote, reafirmou o compromisso do Lesotho com a estabilidade e a segurança do Estado.
7: The Right Honourable Prime Minister, his goal is to find stability for this country.
6: O objetivo do honrado primeiro-ministro é garantir a estabilidade do país através da segurança do Estado, tal como recomendado pelos processos de reforma. Não se trata de recorrer ou convidar empresas de segurança privada para garantir essa estabilidade. O que precisamos é de reforçar a estabilidade através de instituições legalmente constituídas.
7: We need to find stability through institutions that are legally registered.
6: Na Nigéria, o governo enfrenta uma pressão crescente depois do alegado rapto de cerca de 600 mulheres, crianças e idosos no estado do Níger. O grupo terá sido levado depois das orações numa mesquita, num ataque que, a confirmar-se, poderá ser um dos maiores raptos em massa registrados no país. Por ordem do presidente Bola Tinubu, militares e outros serviços de segurança lançaram uma operação para localizar e resgatar as vítimas. Maria Monsamo com mais detalhes.
4: No domingo, os raptores divulgaram um vídeo que parece mostrar um grande grupo de pessoas mantidas em cativeiro por homens armados numa zona florestal. As imagens partilhadas no Facebook e no WhatsApp e amplamente difundidas mostram crianças a chorar. No vídeo, um dos homens armados fala em Hausa e pede às famílias dos reféns que identifiquem os seus familiares. Maria Monsamo, Channel Africa News.
6: Na Tanzânia, o partido no poder, Chama Cha Mapinduzi, escolheu o ministro da Energia como candidato à vice-presidência. O anúncio surge depois de Emmanuel John Nchimbi ter comunicado a sua demissão, menos de um ano depois de assumir o cargo. Nchimbi deverá deixar oficialmente a vice-presidência a 4 de setembro. A saída ocorre depois de críticas dentro do partido às suas recentes declarações sobre a Constituição. E para fechar, o Chad acusa o Sudão de ter realizado um ataque aéreo contra um comboio militar dentro do território chadiano na semana passada. Uma fonte de segurança afirma que, perante o incidente, as autoridades elevaram o nível de alerta na região. Khartoum rejeita a acusação e diz não compreender por que motivo o seu exército foi responsabilizado sem uma investigação independente. Especialistas das Nações Unidas afirmam que o Chad tem sido usado como rota para o fornecimento de armas dos Emirados Árabes Unidos. As forças de apoio rápido, Abu Dhabi e N'Djamena, negam as alegações. E desta colocamos o ponto final às notícias de política. Fique ligado ao Caleidoscópio aqui mesmo no canal África.
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4: Muito obrigada, Sr. João Iabalá. E vamos aqui aos destaques desportivos. Hoje, para a página desportiva, temos o Sporting, que mantém-se confiante na permanência do internacional moçambicano Jenny Katamo, apesar do interesse de Sunderland. E a Guiné-Bissau prepara a estreia na qualificação para o CAN 2027, com os Djurtos a defrontarem a Tanzânia a 25 de setembro. Fique connosco às 20h30 para o desenvolvimento destas e mais notícias.
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4: As equipas de resgate continuam buscas no Nepal e no Tibete depois das violentas cheias que na quarta-feira devastaram várias zonas dos Himalaias. Até agora foram recuperados 362 corpos, 359 no Nepal e 3 no lado chinês do Tibete. Centenas de pessoas continuam desaparecidas, entre elas turistas, peregrinos e trabalhadores estrangeiros. A tragédia terá sido provocada pelo colapso de uma grande massa de gelo e rocha nos Himalaias que desencadeou uma enorme torrente de água, lama e pedras. No Nepal, as águas atingiram, entre outras áreas, os vales dos rios Trishul e Botekoshi. No Tibete, a localidade fronteiriça de Jirong também foi fortemente afetada. Imagens verificadas mostram a dimensão da destruição, com enormes vagas de água e lama a arrastar veículos, edifícios e outros materiais. Mais de 9 mil soldados e agentes policiais foram mobilizados no Nepal. Helicópteros militares resgataram centenas de pessoas, enquanto as equipas continuam a procurar sobreviventes e desaparecidos. Entre os estrangeiros ainda incontactáveis estão 3 cidadãos portugueses. As autoridades continuam a atualizar o balanço à medida que as equipas chegam às zonas mais afetadas. Entretanto, o governo nepalês mantém o alerta para o risco de novas cheias. O colapso do glaciar poderá ter bloqueado cursos de água e a montante, criando barragens naturais com um potencial para provocar novas torrentes. As populações nas zonas situadas à junçante foram aconselhadas a permanecer vigilantes enquanto prossegue as operações de busca e salvamento. Maria Moçamo, Channel Africa News.
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4: Na Guiné-Bissau faltam apenas 3 dias do referendo constitucional. Eleva-se para 2 o número de partidos políticos que apelam ao povo guineense que boicote os resultados e a consulta popular marcada para 30 de setembro deste mês. Depois do PIGC, agora é a vez do partido COLIDE-GB, apesar de apelar à não participação dos guineenses naquilo que apelidou de pseudo-referendo. Mais desenvolvimento da notícia com o nosso correspondente na Guiné-Bissau, Kemo Dabo.
12: Sobre a revisão constitucional, o Channel Africa News ouviu a jurista e vice-presidente da Liga Guinense de Direitos Humanos, Claudina Viegas, que afirmou que o referendo nacional deve ser convocado pelas autoridades competentes e legítimas.
13: Referendos devem ser convocados por autoridades competentes, por autoridades legítimas, sob pena de início de descredibilizar o processo. O cidadão deve poder fazer campanha, tanto pelo sim quanto pelo não. Deve haver um processo eleitoral credível e deve haver a independência da administração eleitoral. A fiscalização também é um item fundamental, até porque é ele que garante a integridade. De alguma forma, contribui para garantir a integridade do processo. Neste momento, nós temos autoridades ilegítimas saídas de um golpe de Estado que suspendeu a Constituição, suspendeu o Estado de Direito, suspendeu a democracia e suspendeu um processo eleitoral anterior. Então, se o processo eleitoral anterior foi suspenso pelas entidades que hoje dirigem o país, quem garante a integridade deste processo que é avançar.
12: Claudina Viegas apontou ainda as suspensões de liberdade de manifestações e suspensões das atividades políticas no país.
13: Temos a questão das liberdades de manifestação, liberdades praticamente políticas, sedes de vários partidos políticos encontram-se encerrados, não permite que hajam manifestações, não permite que hajam atividades públicas de grande vulto, salvo atividades que de alguma forma corroborem o que as autoridades neste momento instaladas pretendem. E ele é um fator extremamente preocupante, porque como é que pode elaborar um referendo, um processo de consulta à população sem que a população tenha condições de se manifestar, de falar, de expressar? Qualquer processo de referendário exige, ab início, desde o início, logo a priori, que a população que quer referendar tenha essa informação, conheça a questão sobre a qual ela vai ser demandada, tem que haver um período mínimo de debate público.
12: Enquanto isso, o Channel Africa News ouviu os cidadãos nacionais nas ruas de Bissau.
14: Se fosse essa revisão, se fosse uma revisão que está ligada para militares e por aí vai, né? Nós aceitaríamos. Mas como está ligado com o povo guinense, quer dizer que o povo é que tem que tomar a decisão sobre essa revisão que está sendo veiculada, né? Não há nenhuma legitimidade que dê essa gente para fazerem esta uma questão que está por trás disto, é questão de facilitar um indivíduo, né? Se não for, não tem nenhuma necessidade. Imaginemos que temos muitos problemas para resolver, mas não resolvemos este problema. Temos casos de saúde, caso de educação e por aí.
15: Eu não quero esta revisão, sim. Eu não quero para pôr a gente e votar. Eu não quero para mim. Porque eu acho de que este voto aqui, nem o cidadão que costumo a fazer este voto. No parlamento. É o parlamento que deve votar. Não é nem as pessoas. Para mim, acho, não é bom. Cidadão não deve votar. Somente o parlamento. Como eu não vou votar. Se vou votar, vai por lá, não.
16: Eu não estou de acordo com esta revisão da Constituição, porque basicamente as pessoas que estão a fazer isso não são pessoas competentes, porque não foram eleitas e não podem, ou seja, não devem fazer isso. E visto que não estão a respeitar a vontade do que dizem uma coisa, de que o povo precisa expressar a sua liberdade, mas quando o povo escolhe alguém para governar, eles não dão valor a isso. Nós estamos a ver o que aconteceu nas últimas eleições que ocorreram, e a vontade do povo não foi respeitada, e agora querem que as pessoas votem a tal referendo. Eu acho que não é justo.
12: Por sua vez, o Pacto Social, uma organização das organizações da sociedade civil guineense, apelou ao boicote ao referendo constitucional e manifestou em comunicado a profunda preocupação com as condições de fiscalização da consulta popular prevista para o próximo domingo na Guiné-Bissau. Entretanto, militares e paramilitares começaram a votar esta quinta-feira antecipadamente no referendo constitucional a menos de 72 horas do ato que deverá decorrer a nível nacional. O presidente da Comissão Regional de Eleições, CRE de Bissau, Boubacar Sidiku Sambu, garantiu que a sua instituição reúne todas as condições necessárias para a realização do referendo nacional. De Bissau, para o Channel Africa News, que é Modabo.
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4: O político Venâncio Mondlane anunciou que já foi notificado pelo Tribunal Supremo para ser julgado no âmbito das manifestações pós-eleitorais, estando acusado de 5 crimes, incluindo desobediência e incitamento ao terrorismo, dizia Milton Osório, com os pormenores.
17: Apologia pública ao crime. 2. Incitamento à desobediência coletiva. 3. Instigação pública ao crime. 4. Instigação ao terrorismo. 5. E último, incitação ao terrorismo. Dos 5 crimes, 2 têm a ver com terrorismo. 1 tem a ver com apologia pública ao crime, desobediência e instigação pública ao crime.
18: Palavras de Venâncio Mondlane. Moçambique viveu, entre outubro de 2024 e março de 2025, um clima de forte agitação social marcado por manifestações e paralisações convocadas por Mondlane. Rui McKenna, analista político, tece as seguintes considerações.
19: O que nós estamos hoje a vivenciar como uma sociedade é o culminar de um processo que se esperava. Se esperava por quê? Porque o Venâncio Mondlane, na qualidade do líder da oposição, na qualidade do líder do... Todo o cenário vivenciado em 2025, nos últimos 8 meses depois das eleições, ficou claro que, após este evento, ele terá sido notificado, terá sido indicado algum tipo de problemas que ele causou para a nação, como se diz.
18: Enquanto segundo candidato mais votado nas eleições de 2024, Venâncio Mondlane tomou posse há um ano como membro do Conselho de Estado, condição que lhe confere imunidade e determina que seja julgado pelo Tribunal Supremo, pelo que o jornalista Luiz Nhachote destaca.
20: Quem acusa tem que fazer onde está a prova. Exato. Então, caberá ao Ministério Público, na sua fundamentação, né, que é basicamente o mesmo documento que o Supremo dá ao Venâncio desde isso para contestar, que é o documento do ano passado, que o Ministério Público quer responsabilizá-lo pelo... Todas as coisas transversais que aconteceram nisso. Então vai caber ao Ministério Público que prove isso. Também vai ser a primeira prova de fogo de Venâncio Mondlane de ir à Justiça para responder por atos que provavelmente, se estiverem patentes na acusação, dizem respeito para ele, em sede própria, poder-se explicar.
18: Para o também jornalista Reginaldo Djambul, estaremos perante um julgamento do acusado e do acusador.
21: Teremos um duplo julgamento quando Tribunal Supremo entrar em cena para julgar este processo. E porquê duplo julgamento? Porque primeiro vamos estar pelo o julgamento do arguido, ou réu, na altura, Venâncio Mondlane, mas também, a nível popular, vamos ter o julgamento do próprio judiciário moçambicano. Porque o judiciário vai ter que, naquele processo, enquanto estiver a julgar o Venâncio Mondlane, também dar provas de que é um judiciário com alguma independência, que são instituições republicanas, quando digo instituições, refiro-me à própria Procuradoria que acusa e depois o próprio Tribunal que julga.
18: O analista político Rui McKenney lança um alerta face aos danos colaterais deste julgamento.
20: Contudo, é importante
19: Venâncio Moiano, neste ato, se nós não formos a fazer de forma ordeira, de forma científica, de forma transparente, este julgamento vai parecer uma perseguição. Vai parecer uma perseguição porque este evento teve a razão de acontecer. A razão de acontecer foram as eleições mal feitas, a razão de acontecer foi o posicionamento constitucional mal direcionado, a razão de acontecer foi de um povo que precisava de uma alternativa governativa e que não lhe foi dada oportunidade.
18: Por seu turno, o jornalista Luís Nhachote alega que este aparente crime não deve morrer solteiro, ou seja, o Estado também deveria estar no banco dos réus.
19: Há uma zona cinzenta muito grande daqueles eventos pós-eleitorais que provavelmente para mim devia ser o primeiro julgamento, que é de uma acusação também que é do Ministério Público, que é movida a pedido do Venâncio Moiano e dos outros, contra o anterior Ministro do Interior e o Comandante-Geral da Polícia. Como é que se explica? Nós nunca ficamos muito claros em relação àquela alegada fuga de prisioneiros da cadeia central, aquela abertura de celas massiva que houve. Quem que esteve a promover terrorismo de Estado também? Okay? Então, na cronologia ou na cadeia, de facto, é preciso que haja aqui. Porque senão este julgamento vai roçar a, se não estiverem fundamentadas, muito bem fundamentadas os elementos da acusação, que tiverem vitalidade, vai roçar a uma perseguição política contra a Venâncio Moiano.
18: Channel Africa News ouviu a opinião dos jovens Letícia Fumo e Cândido Rungo sobre o impacto do julgamento de Venâncio Moiano.
1: Uma vez que as intervenções de Venâncio Moiano têm tido um grande impacto sobre aquela que é a juventude, o que ele tem falado, a juventude apoia. Se for a passar por esse julgamento, é possível sim que os jovens se rebelem, uma vez que eles se identificam com aquelas que são as intervenções dele.
2: Poderá sim, porque a população se revolta quando ele fala ou quando acontece algo com ele. Porque se ele vai ser julgado, é por uma causa, não é isso? Se há uma causa, é porque há uma culpa. Olha, como ele estivesse sendo injustiçado. A população se revolta por isso, porque tem um pai que apela por eles.
18: Refira-se que mais de 400 pessoas teriam perdido a vida e várias infraestruturas danificadas ao longo dos vários meses de protestos pós-eleitoral de 2024. De Maputo para Channel Africa News, Milton Osório.
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4: Moçambique atravessa uma fase de importantes mudanças políticas, com a Frelimo a preparar o seu 13º Congresso, previsto para 2027, e a defender uma renovação interna, maior disciplina dos seus membros e políticas capazes de produzir resultados concretos para a população. No encerramento da 11ª Conferência Nacional do Quadro, o presidente da Frelimo, Daniel Chapo, apelou ao afastamento de membros envolvidos em práticas como corrupção, tráfico de drogas, banqueamento de capitais e raptos, defendendo que cada indivíduo deve responder pessoalmente pelos crimes que cometer. Ao mesmo tempo, o partido pretende avançar com o recenseamento de raiz dos seus membros e com o diálogo nacional, inclusive, que continua a enfrentar questões sobre a participação de diferentes forças políticas. E para analisar estes desafios e o significado das recentes decisões da Frelimo, vamos conversar agora com Eulália Nhatitima, diretora executiva da Fundação para a Cidadania, patrona da iniciativa Confia e fundadora do Fórum Económico da Mulher. Muito boa noite, Eulália. bem-vindo aqui ao programa.
5: Olá, muito obrigada pelo convite e é um prazer enorme estar na vossa presença e podermos falar um pouco daquilo que são as mais recentes decisões de impacto que foram tomadas pelo presidente Daniel Francisco Chapo, neste caso na qualidade de presidente do Partido Frelimo, mas também como presidente da República. Então, de modo que estou à vossa disposição para colaborar.
4: Obrigada, Eulália, pela sua disponibilidade. Sim, sabemos que o presidente Daniel Chapo defendeu o afastamento da Frelimo de membros envolvidos em corrupção, tráfico de drogas, branqueamento de capitais e raptos. Que mensagem política transmite esta posição e até que ponto poderá resultar numa verdadeira renovação do partido?
5: Bem, eu penso que este posicionamento do presidente Daniel Chapo transmite uma mensagem política bastante forte e eu vejo esta posição como uma mensagem de ruptura com uma determinada cultura de impunidade. Politicamente, esta é uma mensagem forte porque também procura separar a identidade e os valores da Frelimo daquilo que são as práticas eventuais daqueles que eventualmente têm usado a posição política para benefício próprio ou para atividades ilícitas. Mas, entretanto, é bom separarmos o trigo do joio. Sim, o presidente Chapo defende, sim, que os membros da Frelimo devem se abster de ações ou de atos que não dignifiquem a imagem do partido. Não significa necessariamente que, portanto, dentro do partido Frelimo, portanto, há todo um conjunto de membros e militantes, portanto, que praticam estas ações, que a Frelimo tem tido este posicionamento. Na verdade, ele refere-se a um grupo de pessoas ou membros do partido que provavelmente tiram proveito da posição em que estão para praticar atos ilícitos. Mas esta mensagem também não é apenas para os membros da Frelimo. Eu penso que a mensagem do presidente da Frelimo e presidente da República, Daniel Francisco Chapo, é uma mensagem que toca a todos nós enquanto moçambicanos. É verdade que, como membros da Frelimo, que é o partido que neste momento está a dirigir, está na liderança do país, nós temos uma responsabilidade acrescida. Portanto, de uma forma geral, eu penso que esta mensagem é uma mensagem necessária e é uma mensagem política forte.
4: Sim, sim.
5: E é importante que cada um de nós, portanto, busque esta mensagem ou aplique estas medidas, portanto, na sua forma de ser e estar. Então, significa igualmente, esta mensagem é também, eu vejo, como uma renovação em termos de ética, não é? O Partido Frelimo é um partido que se baseia em princípios. Então, esta mensagem vem reforçar ainda mais aquilo que são os princípios pelos quais o partido se norteia. Portanto, por isso é que eu considero que é igualmente uma renovação ética que vem estabelecer uma linha vermelha muito clara. Uhum. Corrupção, tráfico de drogas, branqueamento de capitais, raptos e assim como utilização criminosa do poder não podem ser, portanto, compatíveis, portanto, no exercício de responsabilidades partidárias.
4: Sim, sim. Sim, Eulália, e a Frelimo iniciou um recenseamento de raiz dos seus membros, incluindo a criação de cartões biométricos para cerca de 6 milhões de militantes. Que impacto poderá esta reforma ter na organização, transparência e também sustentabilidade do partido?
5: Bem, eu penso que primeiro deixe-me explicar para que é que serve este recenseamento de raiz, não é? A ideia do recenseamento de raiz é aprofundar, portanto, em que medida é que a Frelimo está posicionada em termos de número de membros, simpatizantes e militantes. Então, este recenseamento de raiz é mais na perspectiva de aferir efetivamente quantos membros é que a Frelimo tanto dispõe. E isto vai permitir com que a Frelimo se posicione melhor em termos de estratégia, não é? Em termos de estratégia, portanto, de aumentar o seu número, os seus números de membros. Então, eu penso que o impacto é bom, o impacto é positivo, porque permite com que a Frelimo possa saber de onde é que ela vem e onde é que ela está e como é que ela pode se posicionar no futuro, nos próximos desafios que se avizinham, como é o caso dos próximos processos eleitoral. Portanto, com o recenseamento de raiz, a Frelimo está em condição de saber, dentro dos seus membros, quantos jovens é que são membros, quantas mulheres é que são membros, quantos idosos é que são membros, e mesmo assim, dentro de, portanto, destes membros, também está em condições de saber em que áreas é que cada um dos seus membros atua. Então, sabendo quantos jovens a Frelimo dispõe, é muito mais prático, é muito mais. Permite com que a Frelimo também possa ter ações segmentadas relativamente aos seus membros.
4: Sim. E o presidente Chapo também apelou que os discursos não fiquem na gaveta dos dirigentes e que o povo seja, dizia, veja resultados concretos. Quais são, na sua opinião, os principais resultados, quer os moçambicanos, que os moçambicanos, dizia, esperam atualmente do governo e da Frelimo?
5: Bem, eu penso que o grande desiderato do Partido Frelimo e do seu governo é garantir a melhoria da qualidade de vida dos moçambicanos, a melhoria, portanto, de vida dos moçambicanos, sairmos da pobreza e garantirmos melhores condições para os moçambicanos. Eu penso que esta é a principal preocupação do Partido Frelimo e do seu governo, cuidar dos moçambicanos. Quem governa deve cuidar, portanto, da sua população. E eu penso que tudo aquilo que é planeado, mesmo em termos de teses, o fio último é garantir a estabilidade social, económica e política de Moçambique, mas também garantir a melhoria contínua de vida dos moçambicanos. Então, as grandes expectativas, efetivamente, é que isso aconteça. Outros aspectos nós já vimos no discurso, em que os moçambicanos cada vez mais clamam por transparência, instituições cada vez mais fortes, maior celeridade na tramitação dos processos e, acima de tudo, também garantir que as populações possam ter acesso aos serviços básicos, como é saúde, educação, entre outros. Mas o fim último é, como eu disse, é garantir, portanto, uma melhoria contínua da vida dos moçambicanos, mas há também uma mensagem muito forte que o presidente Chapo nos traz, que é garantir que o país possa ser economicamente independente. Então, esta é a mensagem-chave. O país economicamente independente também significa prosperidade, não só para Moçambique, mas para cada um de nós, enquanto moçambicanos. Há de ter percebido que toda a mensagem do presidente Chapo, ela esteve muito focada nesta questão da prosperidade, da garantia de prosperidade para os moçambicanos, mas também da independência económica de Moçambique.
4: Sim, Eulália, para terminar, olhando para o 13º Congresso da Frelimo em 2027, que mudanças considera essenciais para que o partido responda às expectativas dos moçambicanos e recupere ou fortaleça a confiança dos cidadãos nas instituições estas políticas?
5: Bem, naturalmente que eu primeiro deixo-me dizer que a reunião de quadros, esta reunião de quadros, ela decorre depois de um período longo, e que ela efetivamente serviu para que o partido se pudesse redimensionar, para que o partido Frelimo se pudesse reorientar e ajustar-se àquilo que são as atuais dinâmicas da sociedade. Portanto, este é o primeiro aspecto. E quando o partido não reúne os seus quadros, é muito difícil ter acesso à informação e fazer aquilo que é o ajuste às dinâmicas sociais. E pronto, e tudo aquilo que é debatido em sede da reunião de quadros segue como uma proposta de teses, e são estas teses que depois são transformadas em proposta também de programa ou manifesto eleitoral e depois para um programa de governação. Então, a principal mudança que eu vejo aqui é que efetivamente depois desta reunião de quadros, que depois as contribuições são transformadas em teses, é que a Frelimo consiga se reajustar às novas, portanto, dinâmicas. O que éramos há 10 anos, quando aconteceu a última reunião de quadros, já não é o que somos hoje. Portanto, a sociedade ela não é estática, ela é dinâmica. Então, em termos de expectativas, efetivamente, é que se consiga alcançar esta prosperidade que o presidente Chapo fez referência à independência económica. Mas deixe-me também dizer que chamou-me a atenção naquilo que são as propostas de teses do partido, as discussões que se teve em torno da juventude, em torno da mulher, em que foram a mulher como a juventude, portanto, ela já tem um tratamento, portanto, mais específico naquilo que é a proposta de governação, é que ela tem, ela tem uma tese própria, assim como o próprio jovem tem uma tese própria, o que significa que há maior preocupação com estes segmentos, no caso da mulher, portanto, que ela representa uma franja muito grande no circuito populacional, e os jovens, que são a força ativa, que são a força motriz também, que são aqueles que igualmente têm maiores desafios no concernente acesso a emprego, oportunidades e por aí adiante. Então, eu fiquei de veras feliz ao perceber que nas suas teses, portanto, a Frelimo deu primazia a estes dois segmentos. Não menos importantes são as outras teses que foram propostas.
4: Muitíssimo obrigada, Eulália, pela sua participação aqui e as suas análises e continuação de uma boa noite para si.
5: Muito obrigada, espero ter ido ao vosso encontro.
4: Com certeza, até uma próxima ocasião. E estas foram as palavras de Eulália Nyatitima, diretora executiva da Fundação para a Cidadania, patrona da iniciativa Confia e fundadora do Fórum Económico para a Mulher, falando aqui ao Canal África, a partir da cidade de Maputo, Moçambique.
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4: Saudações desportivas. O Sporting está cada vez mais confiante na permanência do internacional moçambicano Jeni Catamo, de 25 anos, apesar do forte interesse do Sunderland. O clube português considera o extremo fundamental para o treinador Rui Borges e exige pelo menos 40 milhões

0: €3 fixos para iniciar negociações. O Sunderland já apresentou uma proposta de 30 milhões de euros, mais 10 milhões por objetivos, que foi rejeitada pelo Sporting. Uma nova oferta com um valor fixo superior, mas ainda abaixo dos 40 milhões, também não deverá ser suficiente para convencer os Leões. Assim, salvo uma mudança de última hora ou a entrada, dizia, do outro interessado, Jenny Catampo deverá continuar no Sporting enquanto o Sunderland procura alternativas no mercado. E o Costa do Sol protagonizou a surpresa da 17ª jornada do Moçambola ao derrotar a invicta Black Bulls por 3-0 em jogo disputado em Moçambique. A equipa canarinha entrou determinada e abriu o marcador aos 33 minutos por Envas. No, dizia na segunda parte, Mbulu aumentou a vantagem aos 75 minutos antes de Envas bizarra aos 88 e selar a goleada. Com o triunfo, Costa do Sol sobre ao terceiro lugar com 28 pontos, os menos do Ferroviário da Beira. A Black Bulls continua na liderança com 32 pontos, apesar de sofrer a primeira derrota no campeonato.
1: Foi uma lição de futebol. Se não chegamos seis, foi culpa nossa.
2: Hoje não foi o Black Bulls que nós costumamos ser, uma equipa forte, dominadora, a criar situações de gol, de perigo. Parabéns ao adversário, foi um justo vencedor.
0: A Guiné-Bissau inicia em setembro a corrida ao apuramento para o CAN 2027 com o selecionador Emílio Té a afinar, dizia, afirmar que a equipa está determinada a garantir a qualificação. Os jurtos integram o grupo L e defrontam a Tanzânia fora de casa, 25 de setembro, antes de receberem, dizia, a Nigéria, 29 de setembro. Emiliano Té reconhece a qualidade dos adversários, mas acredita nas capacidades da seleção guineense. A vocação, a convocatória, dizia, deverá apresentar poucas novidades, enquanto o presidente da Federação, Carlos Mendes Teixeira, apelou ao envolvimento de todo o país no apoio à equipa. E o guarda-redes cabo-verdiano Vozinha, de 40 anos, estreou-se pelo Colo-Colo na vitória por 3-0 sobre Union Española em jogo da Taça do Chile. O internacional cabo-verdiano teve uma atuação segura e manteve a baliza inviolada. A defesa mais decisiva surgiu perto do final, quando Vozinha negou o golo a Patrício Rubio, que com a defesa a queima-roupa. No final, o guarda-redes mostrou-se satisfeito por voltar a jogar depois de uma pausa pós Mundial 2026. Vozinho assinou pelo Colo-Colo a 3 de agosto, por 6 meses, mas com uma opção de depois de deixar o Chaves. E o ministro sul-africano dos Esportes, Gaetano McKenzie, comprometeu-se a honrar o legado do falecido campeão mundial do boxe, Zolani Tete. Durante a cerimônia de homenagem realizada no histórico Oriente Tieta, em Cugombo, na província do Cabo Oriental, local onde Tete era esperado para fazer o seu último aguardado regresso ao ringue em novembro, McKenzie instruiu a entidade reguladora do boxe, Boxing South Africa, a apresentar um plano sobre como pretende manter vivo o nome do pugilista e revitalizar a modalidade em sua homenagem. O ministro considera a morte de Tete uma grande perda para a comunidade do boxe.
3: Tenho a intenção clara de homenageá-lo, presumivelmente na nossa próxima cerimónia de prémios do desporto, porque aquilo que ele fez nunca tinha sido feito. Em Belfast, bateu um recorde ao nocautear o adversário em 11 segundos. A importância deste homem não pode ser expressa em palavras. Dei instruções adicionais ao diretor executivo da Boxing South Africa, para além daquilo que eu próprio vou fazer. Ele também deve fazer algo em conjunto com a família.
4: O que eu vou fazer, ele também deve fazer algo com a família.
0: E desta colocamos o ponto final à página desportiva do Serviço de Língua Portuguesa de Canal África.
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0: A RDC, a Aliança, a AFC, M23 chegaram a acordo sobre um roteiro para a continuação de negociações de paz no quadro do processo de Doha. O entendimento prevê mecanismos para denunciar violações do cessar-fogo e reforçar a monitorização no terreno. Apesar do avanço, o processo ainda é frágil e persistem riscos de novos confrontos. Analisamos o impacto deste acordo com o Dr. Almeida Henriques, académico e analista político angolano.
9: É mais uma tentativa, isso é que nós podemos aqui afirmar, porque, de facto, tem havido sempre, digo até com alguma regularidade, processos negociais que, infelizmente, não tenham surtido os efeitos desejados, como consequência, o retorno constante, digamos, das hostilidades entre as partes. Aliás, ao poder ser verdade, informações que correm em função da intensificação dos confrontos do grupo M23, diz-se em terem, digamos, capitulado, se quisermos, as FARDEC e também a Polícia Nacional do Congo. E ao ser assim, portanto, a questão de segurança naquela região começa a ser dominada pelos rebeldes. E isto terá despertado alguma atenção por parte do governo de Kinshasa, do que de facto não há outras medidas, como tem sido sempre, senão mesmo negociar a paz. Porque na medida que o tempo vai passando, o M23 vai ocupando territórios, vai ocupando terrenos, e isto pode ser perigoso para o poder de Kinshasa. Suíça é mais um palco, não é? E sempre que estamos em presença de uma negociação, nós todos ficamos expectantes qual vai ser o desfecho, mas infelizmente, até nos momentos em que nós vaticinávamos de que desta vez é de vez, embora eu, e acredito que não vai deixar mentir, eu nunca confiei nesse processo de paz da RDC, e sobretudo quando estão envolvidos Estados Unidos da América e o próprio Qatar, nessas zonas tão longínquas. E eu acho que o processo negocial deveria ser pelas vizinhanças, pelos Estados Unidos com vizinhos e com o apoio incondicional, digamos, dos Estados Unidos e a União Europeia, para que se encontre, digamos, uma paz na RDC. Porque às vezes nós pensamos que as pessoas que se oferecem para mediarem já estão munidas de condições para poderem levar a paz à RDC. Não. A paz é consequência de duas partes desavindas. Essas é que eu tenho que perceber o que é que está a faltar para que a paz chegue. Porque o conflito é consequência de causas profundas. Se as causas profundas não estão sanadas, não estão conversadas, não estão, digamos, mitigadas, portanto, é passar um pano novo por cima de uma roupa velha, cozendo, depois deixa marcas e, inclusive, a roupa velha volta a roer, ou seja, a rasgar. Bem, meu caro, ver para crer, não é? Ver para crer, porque eu não estou a ver aqui uma situação que possa estimular do que, de facto, pode haver paz desta vez. É mais uma tentativa, mais um mecanismo de pacificação. Não é que nós não queiramos que haja paz na RDC, é nosso desejo, não apenas pela extensa fronteira que Angola partilha, quanto mais estamos com um grande projeto que é o Corredor do Bito, interessa qualquer estado da África Austral, até mesmo de outros pontos do continente africano, se não do mundo, que estejamos todos em paz para privilegiarmos aquilo que é fundamental, que é o desenvolvimento sustentável.
10: Um dos elementos importantes deste novo acordo é a monitorização do cessar-fogo. Até que ponto um mecanismo comum para verificar e denunciar violações pode ajudar a reconstruir a confiança entre as duas partes?
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0: E dando continuidade à nossa página das atualidades, fica a seguir com João Iabalá com as notícias de economia.
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13: Seguimos com a atualidade económica aqui no Canal África. Na África do Sul, a Aliança Democrática contesta no Tribunal Constitucional o atual modelo de definição da taxa de imposto sobre o valor acrescentado. O advogado da Democrática Aliança, Nwato Maneki, argumentou esta quinta-feira no Tribunal Superior que o Parlamento não exerce atualmente um controle efetivo sobre esta questão. O partido pede ao Tribunal que declare inválida a lei do IVA de 1991 e determine a sua alteração de forma a garantir que a definição da taxa seja uma competência exclusiva do Parlamento e não do Ministro das Finanças.
14: The alteration of the rate applies for 12 months. The only intervention...
13: A alteração da taxa aplica-se durante 12 meses. A intervenção do Parlamento limita-se à decisão sobre a sua continuidade depois desse período. Esse é o primeiro ponto. A legislação também não estabelece limites para o valor em que o ministro pode aumentar ou reduzir o IVA.
14: No limits as to how much, by how much the minister may decrease or increase the VAT.
13: O Ruanda garantiu cerca de 190 milhões de dólares através de um novo empréstimo a 15 anos, apoiado pelo Grupo Banco Mundial. Segundo o Ministério das Finanças, os fundos serão destinados ao orçamento geral, infraestruturas, saúde, educação, agricultura e outros setores. E para fechar, a produção da OPEP+ caiu desde o início da guerra entre os Estados Unidos e o Irão, reduzindo a capacidade do grupo para influenciar o mercado petrolífero. O conflito afetou uma importante rota de exportação de petróleo no Médio Oriente e danificou infraestruturas energéticas em vários países produtores. Dados da Agência Internacional de Energia indicam que a OPEP+ representava cerca de 40% da produção mundial de petróleo em julho de 2026, abaixo dos mais de 48% registrados antes dos ataques dos Estados Unidos e do Israel ao Irã. E assim terminamos a nossa página econômica de hoje. Acompanhe-nos para mais atualizações aqui no canal África.
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0: E depois das atualidades económicas com João Iabalá, vamos aqui agora conversar com a Ampô para saber quais são os detalhes da programação do África Uldawa, que vai entrar dentro de instantes. 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
2: O governo de São Tomé e Príncipe anunciou o aumento da pensão mínima de 1.200 para 1.400 dobras mensais a partir de setembro, com efeitos retroativos a julho. A medida representa um aumento de 200 dobras, cerca de 8 euros, e deverá beneficiar aproximadamente 6.500 pensionistas. O anúncio foi feito pelo primeiro-ministro Américo Ramos durante uma visita ao Instituto Nacional de Segurança Social. O chefe do governo garante que o aumento não compreende a sustentabilidade financeira da segurança social, embora reconheça a necessidade de reformas e de modernização dos serviços. Este é o segundo aumento da pensão mínima durante a atual legislatura. Em janeiro de 2025, o valor tinha passado de 1.000 para 1.200 dobras. Com a nova atualização, a pensão mínima acumula um aumento nominal de 40% desde 2025. O governo pretende também reforçar as capacidades técnicas do Instituto Nacional de Segurança Social e acelerar a digitalização dos serviços com o objetivo de melhorar a gestão do serviço e o atendimento aos beneficiários. O anúncio acontece ao mês das eleições legislativas regionais e autárquicas marcadas para 27 de setembro. O governo afirma que a revisão das pensões vinha a ser estudada há algum tempo, mas a proximidade do escrutínio coloca a medida no centro do debate político e social no arquipélago. Maria Moçamo, Channel Africa News.
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2: Cabo Verde reforçou a comunicação de risco sobre a Mpox devido ao surto registado na vizinha Guiné-Bissau e ao intenso fluxo de pessoas entre os dois países. O Instituto Nacional de Saúde Pública aconselha especial atenção aos viajantes que se deslocam para zonas afetadas, aos que regressam dessas regiões, lembrando que os sintomas podem surgir apenas depois da viagem devido ao período de incubação da doença. Atualmente, Cabo Verde não tem casos suspeitos ou confirmados de Mpox. O país dispõe desde 2024 de um plano de contingência que inclui vigilância epidemiológica, gestão de casos, comunicação de risco, vacinação e investigação. As autoridades garantem ainda que o país possui capacidade para realizar testes PCR e responder a eventuais casos. No entanto, consideram que neste momento não há necessidade de ativar ou atualizar o plano de contingência, uma vez que não se registrou uma alteração significativa no perfil epidemiológico nacional. Na Guiné-Bissau, onde ocorre o primeiro surto de Mpox, foram confirmados 7 casos e identificados 46 casos suspeitos, sobretudo entre crianças com menos de 15 anos, segundo dados da Unicef. A Mpox é uma doença viral transmissível entre pessoas e também de animais para humanos. Entre os principais sintomas estão febre, dores musculares e lesões na pele. As autoridades cabo-verdianas dizem manter a situação sob vigilância e poderão adotar novas medidas, incluindo a vacinação, caso o quadro epidemiológico se altere. Maria Moçamo, Channel Africa News. E assim, estimados ouvintes, chegamos ao fim de mais uma edição do Caleidoscópio. Agradecemos a todos que nos acompanharam e contribuíram para o programa. Agradecimento especial à nossa equipa de produção, Maria Moçamo, João Iabalá e nos cuidados técnicos de Francis Mancini. E não deixem de sintonizar amanhã para mais notícias e análises. Até lá, boa noite.
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